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3: 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Bom dia. 4 e 3.

0: 5 e 9.
1: Bem, meu povo, nesse momento eu tiro meu chapéu pra Lana, preparo minha erva mate sete quedas tereré, pra mandar um abraço pros homens e também pras mulheres. Especial a Miltinho Viana, Nelson Sudário, Sidney Correia, Ezequiel Gonçalves, Branco e César Filho, aos amigos radialistas do Mato Grosso do Sul.

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1: Bom dia, querido povo de Deus. Jesus, eu confio em vós. É assim que se começa um dia. Quem tem fé começa em oração. E em oração, vamos juntos pedir a Deus nosso Senhor graças e bênçãos na batalha de hoje e na batalha da vida, né?

0: no propósito de servi-lo. Em nome do Pai, do Filho e do Espírito Santo. Amém. Senhor, razão de nosso existir e ponto de chegada de toda a nossa busca humana e existencial. No início desta manhã, queremos pedir a nossa própria conversão. Dai-nos, Senhor, a graça da verdadeira conversão. Ó Deus, por intercessão de Santa Mônica e Santo Agostinho, dai-nos a graça da verdadeira conversão. Ó Santa Mônica, que pela oração e pelas lágrimas alcançaste de Deus a conversão de vosso filho e de vosso marido, olhai para o meu coração amargurado. E nesta manhã, eu coloco esta pessoa em particular para que possa ser abençoada também com a conversão. Santa Mônica, que perseverou na oração e é um exemplo e modelo de mãe, que vossas orações se juntem às minhas para comover o bom Deus, a fim de que Ele, Deus, vivo e verdadeiro, faça com que esta pessoa, por quem rezo, possa voltar ao bom caminho. Ó Deus, por intercessão de Santa Mônica, chame de volta à casa paterna este filho pródigo. Dai-me, ó Deus, por intercessão de Santa Mônica, esta alegria e serei para sempre agradecido. Nesta manhã, reze comigo, oremos. Ó Deus, consolador dos aflitos, saúde dos que em vós esperam, que aceitaste misericordiosamente as piedosas lágrimas da bem-aventurada mãe Mônica pela conversão do filho Agostinho e do marido Patrício. Concedei-nos pela vossa intercessão que choremos nossos próprios pecados e encontremos a indulgência de vossa graça. Por nosso Senhor Jesus Cristo, vosso Filho, na unidade do Espírito Santo, e rezemos um Pai Nosso, pedindo a nossa conversão e a conversão dos nossos familiares. Pai Nosso, que estais no céu, santificado seja o vosso nome. Venha a nós o vosso reino. Seja feita a vossa vontade, assim na terra como no céu. O pão nosso de cada dia nos dai hoje, perdoai-nos nas nossas ofensas, assim como nós perdoamos a quem nos tem ofendido, e não nos deixeis cair em tentação, mas livrai-nos do mal. Amém. O Senhor esteja convosco. Ele está no meio de nós. E nesta manhã, a bênção de Deus recaia sobre todos. Abençoe a água pela efusão do Espírito Santo, a roupa dos enfermos, as fotos de família e a jornada de trabalho. Em nome do Pai, do Filho, do Espírito Santo. Amém. Santa Mônica, rogai a Deus por nós. Amém.
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0: 6:23.
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0: 6:23.

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Na capital de São Paulo, eu conheço um andarilho. Anda sujo, maltrapilho e quase sempre embriagado. Mas ele não é um louco, nem tampouco analfabeto. Fala o português correto, é culto e muito educado. Conversando, ele me disse que veio de outra cidade, onde fez a faculdade e se formou em medicina. Em seguida, me contou seu passado, suas glórias e também aquela história que mudou a sua sina. Uma noite eu estava de plantão num hospital e, como um bom profissional, eu cuidava dos doentes. Meia-noite, mais ou menos, lá chegou um policial socorrendo um casal que sofreu um acidente. Primeiro atendi o moço por causa da hemorragia. Era o caso que exigia um socorro mais urgente. Quando fui ver a mulher, eu tive a triste surpresa de ver ali sobre a mesa minha esposa inconsciente. Num esforço sobre-humano, eu cuidei dos dois feridos que haviam me traído de maneira tão cruel. Pois na noite do acidente, enquanto eu trabalhava, os pombinhos viajavam com destino a um motel. Esse golpe tão profundo me jogou neste ambiente. Sou agora um indigente com diploma de doutor. Troquei minha profissão por um copo de cachaça. Virei um resto de praça nesse acidente de amor. 6h57.

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3: Oh, beleza, 7 e 12.

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1: 722.
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1: 722.

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0: São 7h42.
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0: Oh, maravilha, 7h43.

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9: 8 e 2.

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1: Na última quarta-feira, o Corpo de Bombeiros de Lençóis Paulista registrou um grave acidente no semáforo da Rua 28 de Abril com a Avenida Padre Salustio, onde uma mulher conduzindo um Volkswagen Polo Sedan avançou o sinal fechado, colidindo contra uma motocicleta Honda CG 160 Star, que era conduzida por uma jovem. Segundo a mulher que provocou o acidente, por causa do sol, ela não conseguiu enxergar a motociclista, nem o semáforo fechado. Em entrevista ao programa Plantão de Polícia, o cabo PM Coelho da Base dos Bombeiros deu mais detalhes sobre o acidente e as lesões sofridas pela vítima.
2: Bom dia, Milton e ouvintes. No cruzamento da Avenida Padre Salustio Rodrigues Machado com uma Rua 28 de Abril. Por lá, uma jovem de 25 anos circulava com sua motocicleta pela Rua 28 e estava bastante movimentado, horário de pico. Segundo ela, ela guardou a abertura do semáforo e quando ela seguiu, o veículo acabou avançando o cruzamento e atingiu a sua motocicleta justamente no meio da moto. Colheu ela no momento aí que ela estava cruzando a via e, devido a esse impacto, ela veio a cair ao solo, consciente, orientada, e se queixava muito de dores na perna direita. Ela disse também que, né, com o impacto, ela foi projetada. Ela disse que sentiu assim que foi arremessada, né? Mas o ferimento que mais ela se queixava era nas pernas. Então ela recebeu no local um protocolo de trauma e foi conduzida para a UPA de Lençóis. Nessas vias, com grande movimento nos cruzamentos, principalmente. Então, um alerta aí para os condutores de veículos automotores redobrarem o cuidado, até para evitar graves acidentes. Será muito arriscado alguém aproveitar aquele restinho de tempo que tem ali para querer passar, porque vai fazer totalmente errado. Ele vai querer aumentar a velocidade para aproveitar aquele final, e aí as consequências serão mais graves, porque a batida será mais forte. Então, jamais. Já ficou amarelo, já pare, né? E aguarde aí. São 60 segundos aí.
3: Um minuto que pode custar uma vida.
2: Um minuto que vai custar muito caro, vai demorar mais tempo, né? Tem recuperações aí que de 6 meses a 1 ano, sem falar que pode ser sequelas permanentes ou até a perda da vida.
1: Um bom dia a todos. Continuem com a programação da Difusora. Eu volto logo mais em um novo boletim de notícia.
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5: 9 e 3.
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0: Doutora. 9:21.
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1: Foi protocolado ontem pela vereadora do PL na Câmara Municipal de Lençóis Paulista uma indicação pedindo a instalação de uma delegacia especializada de atendimento à mulher. Apesar de direcionado ao prefeito, a nobre edil quer que o chefe do executivo repasse esse pedido ao governo do estado de São Paulo, que é o órgão responsável pelas delegacias. Em sua justificativa, a vereadora diz que a instalação de uma delegacia especializada de atendimento à mulher representa importante avanço na proteção dos direitos das mulheres, proporcionando maior segurança, agilidade no atendimento e suporte adequado às vítimas, especialmente em situações de vulnerabilidade social e emocional. Trata-se de uma medida extremamente benéfica para toda a população de Lençóis, especialmente as mulheres, que necessitam de estrutura adequada e atendimento especializado para uma denúncia, orientação e acompanhamento de casos de violência. A vereadora ressalta ainda que a presente demanda já havia sido apresentada anteriormente na Casa Legislativa. Contudo, até o presente momento, não houve providências efetivas para viabilizar, junto ao governo do estado, a implementação da referida unidade especializada no município. Agora, a ideia pode até ser boa, pois a Delegacia de Lençóis Paulista já possui uma sala lilás de atendimento à mulher, em parceria com a OAB. Porém, um pedido difícil de ser atendido, já que nem no período noturno ou nos finais de semana, a delegacia local abre para o atendimento ao público. Mais informações daqui a pouco em um novo boletim de notícia. Continuem com a programação da Difusora.
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0: 10 e 11.
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3: 10h25.
4: Tem coisas que parecem, mas não são. A gente não pode fazer nada quanto a isso.

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2: 10h45.
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1: Espera ao menos arrumar outra pessoa e empatar com você.
0: Só isso, só empatar.

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1: Olá, bom dia, ouvinte Difusora.
2: Bom dia, Nilton, bom dia a você e a todos os ouvintes.
1: É hora de falar de esporte, e o assunto é futebol. E quando a bola rola, apita aí. É isso, torcida brasileira, e o assunto é futebol internacional, começando com a Copa Sul-Americana.

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1: É, Copa Sul-Americana, o último jogo da fase de grupos, a sexta rodada. Ontem tivemos dois jogos, onde o Tigre venceu Alianza Atlético 2-0 para o Tigre, enquanto América de Cali empatou em casa com o Macará. Bom, alguns dos confrontos de mata-mata do primeiro jogo já se confirmaram. Dia 21 de julho, o Boca Juniors vai pegar o O'Higgins. Universidad Central vai enfrentar o time do Santos. E Sporting Cristal vai receber o time do Red Bull Bragantino. Serão dois jogos de mata, né? Um de ida, outro de volta. É a famosa repescagem dos times que se classificaram dentro da Copa Sul-Americana com outros que não conseguiram a classificação e estavam na Libertadores da América. Então tá confirmado, tá? Só falta agora determinar o horário, 21 de julho. Essa é a Copa Sul-Americana. E ainda falando sobre futebol internacional, com a bola em campo, tá na hora de falar sobre a Libertadores da América, a Liberta.
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1: É, Libertadores da América, também último jogo, a sexta rodada da fase de grupos, onde ontem tivemos os últimos quatro jogos dessa fase, com o Cerro Porteño vencendo o Sporting Cristal por 2-0. O Palmeiras, mais uma goleada agora em cima do Junior, 4-1 para o Verdão. O Boca Juniors perdeu em casa para a Universidade Católica, 1-0 para a Universidade. Enquanto o Cruzeiro, isso, a Raposa Mineira, também goleou. Foi o Barcelona que nem viu a cor da bola, 4-0 para o Cruzeiro. E se teve Paulista em campo ontem, tá na hora de falar dele. Tá na hora de falar do porco, do Parmeira.
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3: Palmeiras!
1: É, o Palmeiras venceu ontem o Júnior Barranquilla por 4-1 no Nubank Park e garantiu vaga nas oitavas de final da Copa Libertadores da América. Convocados para a Copa do Mundo, o argentino Flaco Lopes e o colombiano John Arias foram os destaques da partida e comandaram a vitória alviverde.

hoje. Com o resultado, o Palmeiras avançou às oitavas de final da Libertadores na segunda colocação do Grupo F, com 11 pontos, enquanto o Cerro Porteño terminou na liderança da chave com 14 pontos.

0: a melhor campanha de sempre. Eu disse, estavam mal acostumados. Esse era o nosso objetivo, era classificar no primeiro na geral. Infelizmente, desta vez não conseguimos, mas nas últimas conseguimos ser uma das melhores campanhas, ou a melhor campanha na geral. Infelizmente, por aquilo que aconteceu nesta competição e pelo último resultado que tivemos em casa contra o Cerro Porteño, não conseguimos. E o futebol da vida é mesmo assim. Lutamos sempre para ganhar, lutamos sempre para coisas boas, mas às vezes temos que continuar em frente, mesmo quando os objetivos não são o que nós queríamos, que era ser o primeiro classificado. Mas quando não dá para ser primeiro, a gente quer é ser apurado, como foi, e vivos em todas as competições. Uma já ganhamos e agora temos três para competir. Temos a Libertadores, temos o Campeonato e temos a Copa.
1: Tá aí as palavras do técnico do Palmeiras, Abel Ferreira, falando sobre mais uma goleada e a classificação, né, para as oitavas de final da Copa Libertadores da América. Não deu para ser primeiro geral, mas tá bom. O importante é classificar, né? Lembrando que o sorteio das oitavas será realizado hoje, sexta-feira, em Luque, no Paraguai. No domingo, o Verdão volta a campo para enfrentar a Chapecoense pelo Campeonato Brasileiro antes da Copa do Mundo. E por enquanto, então, é isso. Continuem com a programação da sua difusora, porque justamente no bloco do meio-dia, no próximo boletim de notícias esportivas pela sua rádio difusora, seu primeiro amor da cidade, a gente vai falar sobre os dois assuntos, Copa do Mundo e também Campeonato Brasileiro, o Brasileirão.
2: Mundo velho, sim.

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2: 11:22. 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

0: 11:57.
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4: Olá, boa tarde, ouvinte Difusora.
5: Boa tarde, Newton. Boa tarde a todos os ouvintes da Rádio Difusora.
4: Viu? Que dia é hoje mesmo?
6: Cadê o grito da galera? Hoje é sexta-feira.
4: É isso, gente. Sexta-feira, a última sexta do mês de maio, que, aliás, se despede no domingo. Segundona, 1º de junho. É, mês de festa junina, mês de Copa do Mundo. E o assunto agora é futebol. E quando a bola rola, você já sabe, apita aí. Bem, antes de qualquer coisa, vamos falar sobre Copa do Mundo. É, e a nossa amarelona.
7: Copa do Mundo.

Pois é, torcedor brasileiro, torcedora brasileira. Domingo, dia 31, às 18h30. O último amistoso antes de se despedir da torcida brasileira. O Brasil vai enfrentar a seleção panamenha. Brasil e Panamá, domingo, dia 31 de maio, último dia do mês, às 18h30, horário de Brasília. A partida vai marcar a despedida da seleção brasileira do país antes do embarque para os Estados Unidos. Essa será a oportunidade dos comandados de Carlo Ancelotti se apresentarem pela última vez diante da torcida brasileira, marcando a arrancada em busca do hexacampeonato mundial. Será que dá, Brasil? Por falar nisso, ontem teve uma homenagem muito especial para um técnico campeão pela seleção brasileira masculina de futebol. Lembra quem é ele? Foi campeão do mundo em 2002. Eu tô falando do ex-treinador Felipão. Foi homenageado pela seleção brasileira ontem na Granja Comari, em Teresópolis, e passou uma mensagem de incentivo aos atletas antes da Copa do Mundo. Ele que foi presenteado com uma placa comemorativa com os principais títulos de sua vitoriosa carreira e uma camisa da campanha bate no peito e diz... É, destacou a importância da união entre os jogadores e reforçou sua torcida para o Brasil. Amigo de longa data de Carlo Ancelotti, técnico italiano da seleção brasileira, ele marcou presença em maio do ano passado no evento de apresentação e da primeira convocação do técnico italiano pela nossa amarelona. Entre os 26 convocados, o gaúcho Felipão, de 77 anos, contou que já trabalhou com Igor, Thiago e Danilo Santos, enquanto estes estavam nas categorias de base do Cruzeiro e do Palmeiras, respectivamente, além de o Everton, com quem foi campeão brasileiro no Palmeiras em 2018, e Neymar na Copa do Mundo de 2014. Vamos então ouvir o que disse o técnico Felipe Scolari, ex-técnico da seleção brasileira, campeão mundial de 2002, para

0: os atletas que vão participar da Copa do Mundo? Vamos ouvir então aí o Filipão.
1: Um tem que fazer pelo outro. E saibam que um tem que cobrar o outro e tem que aceitar do outro. Porque aceitar é difícil. É muito difícil. E de vocês tem um cara aqui que vai comandar vocês. E que conhece. Portanto, aceitem, dialoguem, conversem e vamos ganhar. Então, quero desejar a vocês tudo de bom e saibam se doar, não só pelo Brasil, pelo outro. Porque o outro pode não fazer, eu ajudo. Eu vou ajudar a fazer.
0: Aí as palavras do ex-treinador da

0: da seleção brasileira masculina de futebol, campeão do mundo em 2002, Felipe Scolari, e seus 77 anos, dando essa mensagem de despedida aos atletas que participarão da Copa do Mundo 2026. É isso, galera, é isso. Bonita homenagem. E falou pouco, mas falou bonito também. Aí o Felipe Scolari, né? Que legal. Aliás, isso que o Felipe Scolari falou serve para todo mundo, não só para os jogadores aí da seleção brasileira, na verdade. É isso aí. Boa sorte, Brasil! Brasil! E não esquece, domingo tem amistoso da seleção brasileira, às 18h30, horário de Brasília. Lembrando que o Brasil faz mais um amistoso ainda antes da sua estreia na Copa do Mundo, né? No dia 6 de junho, o Brasil vai enfrentar o Egito, às 7 da noite. Lembrando que o Brasil está no Grupo C e estreia no dia 13 de junho, dia de Santo Antônio, 7 da noite, contra a seleção marroquina. E ainda com a bola em campo, tá na hora da gente puxar essa bola aqui para o Brasil. Tá na hora de falar sobre Campeonato Brasileiro, nosso Brasileirão.
1: Campeonato Brasileiro.
0: É amanhã, gente, 16h, tem dois jogos. O Flamengo recebe o time do Coxa, o Coritiba. É a 18ª rodada, enquanto o Furacão recebe o nosso time do interiorzão, É o Mirassol, 16h, o jogo amanhã. Também amanhã, dois jogos às 17h30. O Grêmio, tricolor gaúcho, recebe o time do Corinthians, o Coringão. Mesmo horário de Bahia e Botafogo. Também amanhã, 20h, o Santos, o time do Peixe, vai receber o time do Vitória. No domingo, 11h, Red Bull Bragantino encara o Inter de Porto Alegre. Também no domingo, 16h, mais dois jogos. O Vasco da Gama encara o Galo Mineiro Atlético, enquanto o Palmeiras vai receber o time da Chape Chapecoense. Ainda no domingo, os outros dois últimos jogos antes da paralisação para a Copa do Mundo. O Remo vai encontrar o time do São Paulo, tricolor paulista, enquanto o Cruzeiro, a Raposa Mineira, vai enfrentar o tricolor carioca, o Fluminense. Esses são jogos da 18ª rodada de 38 do Campeonato Brasileiro da Série A, jogos de despedida para a Copa do Mundo. Lembrando que a 19ª rodada só vai acontecer no dia 22 de julho, só depois da Copa do Mundo. Com relação aos resultados, esses eu consigo trazer segunda-feira para você. Por enquanto é isso. Uma boa tarde para todo mundo e ótimo final de semana. Aproveite bem e continue sintonizado, sintonizada com a nossa difusora.
2: É, vambora, vambora. Chegando ao final, obrigado, obrigado a todos que nos acompanharam. Tchau, minha gente, e até lá.
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3: Meio-dia e 43.
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3: Meio-dia e 43.

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1: Na última quarta-feira, a Polícia Militar de Lençóis Paulista registrou duas ocorrências de ameaça, uma na zona rural, e teve como vítima um homem de 56 anos que trabalha como carvoeiro. Segundo ele, o mesmo fazia a boca do forno quando foram reclamar com ele sobre uma cerca existente no local com a parte masculina, o ofendendo com palavras de baixo calão, o ordenando que calasse a boca e queria buscar uma arma para dar um tiro em sua cabeça, com medo que o sujeito retornasse armado e temendo por sua vida. A vítima acionou a Polícia Militar, porém o acusado não foi encontrado. A outra ameaça foi cerca de uma hora antes, em uma casa que funciona como alojamento pela Avenida Antônio Rampone, no Jardim Maria Luísa 4. E segundo um dos moradores, o motorista de 42 anos, de dois córregos, durante uma discussão com seu vizinho de quarto a respeito de uma vaga para automóvel, ele acabou xingado e ameaçado de morte. Além das ameaças e provocações, o outro morador do alojamento o teria chamado para briga. Mesmo com a polícia no local, os xingamentos e as ameaças continuaram. Após os dois serem separados, na delegacia foi elaborado um boletim de injúria e ameaça, sendo os dois, ao final, liberados. Uma boa tarde a todos. Continuem com a programação da Difusora. Eu volto logo mais em um novo boletim de notícia.
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1: A Comissão de Constituição, Justiça e Redação da Câmara Municipal de Lençóis Paulista protocolou ontem, junto à Casa das Leis, um requerimento interno pedindo informações sobre o projeto de lei complementar que dispõe sobre o plano de amortização para o equacionamento do déficit técnico do regime próprio de Previdência Social, o RPPS do município, referente ao exercício desse ano, para que seja encaminhado ao assessor da mesa diretora e ele emita parecer acerca da constitucionalidade e legalidade da matéria. De acordo com o apurado, na avaliação atuarial, com data base do dia 31 de dezembro de 2025, o valor que a prefeitura estava devendo ao órgão de previdência era R$ 426 milhões e 500 mil reais a ser amortizado mediante aportes mensais com valores anuais estabelecidos. Por exemplo, para 2026, a amortização corresponderá ao montante de R$ 26.341.000 reais que a Prefeitura de Lençóis deverá repassar ao Instituto de Previdência Municipal, o IPREM. Esse valor deverá ser quitado até o final do exercício de 2026, ou seja, até o final desse ano. Os aportes destinam-se exclusivamente à cobertura do déficit técnico atuarial do regime próprio de Previdência Social, sendo os recursos correspondentes utilizados para o pagamento de benefícios previdenciários dos segurados vinculados ao respectivo plano previdenciário. Após o assessor da mesa diretora emitir o seu parecer, a matéria deverá retornar à relatoria para continuidade da análise. Mais informações logo mais às 16h com o plantão de polícia. Continuem agora com a programação da Difusora.
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plantão de polícia. Passageira de motocicleta voa sobre piloto após acidente com automóvel. E hóspede é suspeito de assediar funcionária de hotel. Da

Olá, hoje é sexta-feira, 29 de maio de 2026. Você confere agora no plantão de polícia. Ontem, o Corpo de Bombeiros de Lençóis Paulista registrou um acidente de trânsito com vítima. No período da manhã, foi por volta das 8 horas e 57 minutos, no Jardim das Nações, envolvendo um veículo Chevrolet Onix e uma moto Yamaha Fazer 250, que era ocupada por um casal. De acordo com

condutora do carro, uma balconista de 55 anos. Ela trafegava pela rua Antônio Tamponi, sinalizou para realizar uma conversão à direita e acessou a Avenida Prefeito Jaco Nicolau Pacola. Em ato contínuo, sinalizou para fazer a conversão à esquerda para acessar a rua Holanda, momento em que a motocicleta veio colidir contra a traseira do seu carro. Com o impacto, a parte feminina que acompanhava o marido como passageira da moto foi lançada por cima do piloto, caindo no asfalto, permanecendo no local até a chegada do socorro, no caso, a unidade de resgate do Corpo de Bombeiros, que conduziu a vítima de 24 anos até a UPA, permanecendo em observação para exames e melhor avaliação médica. O marido dela, de 27 anos, nada sofreu e relatou à Polícia Militar que transitava com a moto pela avenida, momento em que o carro teria parado repentinamente, não sendo possível evitar a colisão com sua traseira. Ele ainda foi multado por conduzir veículo fora da categoria descrita em sua CNH. A Polícia Militar de Lençóis Paulista registrou ainda, na Vila Antonieta, uma atitude suspeita em um hotel com comportamento indiscreto de um dos hóspedes. Era por volta de 9h14 da manhã, quando a polícia foi acionada, depois que uma ajudante de 53 anos, funcionária do hotel, na Avenida João Pacola, foi queixar-se sobre o ocorrido à gerência. Segundo a funcionária do hotel, ela realizava a limpeza de um dos corredores, quando teria sido surpreendida por um dos hóspedes, um homem de 33 anos, natural de Aurora, no Ceará, funcionário de uma empresa florestal, tentando chamá-la para o interior do quarto, onde o mesmo estava hospedado. Diante da negativa, o suspeito fechou a porta sem dizer nada. A gerência do hotel, depois de tomar ciência desse possível assédio, solicitou a presença da Polícia Militar. Aos policiais, o acusado relatou que saiu do quarto e fez gestos à senhora da limpeza, a chamando para o interior do quarto para perguntar se seria feita a limpeza. Como a funcionária não foi, ele fechou a porta e voltou a dormir. Ao final, já na delegacia, um boletim de ocorrência não criminal foi confeccionado e as partes liberadas. E essas foram as informações de hoje do Plantão de Polícia.

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1: Um requerimento interno protocolado ontem pela Comissão de Finanças, Orçamento e Contabilidade da Câmara Municipal de Lençóis Paulista quer que o presidente da Câmara expressa um ofício ao Poder Executivo em nome do prefeito, solicitando esclarecimentos complementares ao projeto de lei que dispõe sobre uma autorização para alienação por meio de procedimento licitatório de um imóvel urbano localizado em Alfredo Guedes, sobre aspectos relacionados à análise patrimonial, financeira e ao interesse público envolvidos nessa alienação pretendida. Os questionamentos são: quantos imóveis de propriedade da

0: consiste em o distrito de Alfredo Guedes. Qual sua destinação ou uso atual? Qual a secretaria responsável pela utilização do imóvel? Existem imóveis atualmente desocupados ou subutilizados? Áreas do terreno? Área construída? E o estado geral de conservação? Quantos imóveis são atualmente locados pelo município no distrito de Alfredo Guedes? Qual a finalidade da sua locação e o valor mensal do aluguel? Dentre os imóveis locados hoje pela prefeitura, pede-se ainda quais os valores que hoje são gastos para o funcionamento da biblioteca, do museu e da base da Polícia Militar no distrito de Alfredo Guedes. Houve consulta formal às demais secretarias municipais acerca de um eventual interesse na utilização do imóvel que a prefeitura quer vender. Existe um levantamento ou estimativa de custo para a reforma, adaptação ou adequação do imóvel, visando possibilitar sua utilização pelo município para prestação de serviços públicos, inclusive para eventual instalação de serviços atualmente mantidos em imóveis locados, considerando que a justificativa do projeto menciona que os recursos obtidos com a venda desse imóvel serão destinados para obras de infraestrutura e investimentos vinculados à Secretaria de Alfredo Guedes. Quais obras, investimentos ou ações encontram-se planejados, considerando que documento constante do processo administrativo menciona a utilização desse dinheiro com a venda do imóvel para a construção de um portal de Alfredo Guedes. E é isso. Se esse imóvel, que hoje pertence ao município, for vendido e a prefeitura necessitar construir algum equipamento para o bairro, obviamente que vai ter que gastar com aluguel. Vamos aguardar agora as cenas dos próximos capítulos, pois se a prefeitura pretende vender um imóvel e com esse dinheiro construir um portal para Alfredo Guedes, por que gastar quase 5 milhões de reais em shows de graça na Facipa, em pleno ano de eleições? E agora quer se desfazer de um imóvel que é patrimônio do município, possivelmente, por assim dizer, por estar sem dinheiro. Um bom fim de tarde a todos, ótimo final de semana e continuem com a programação da Difusora.
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de polícia. Passageira de motocicleta voa sobre piloto após acidente com automóvel. E hóspede é suspeito de assediar funcionária de hotel. Daqui a pouco.

Hoje é sexta-feira, 29 de maio de 2026. Você confere agora no plantão de polícia. Ontem, o Corpo de Bombeiros de Lençóis Paulista registrou um acidente de trânsito com vítima. No período da manhã, foi por volta das 8 horas e 57 minutos, no Jardim das Nações, envolvendo um veículo Chevrolet Onix e uma moto Yamaha Fazer 250, que era ocupada por um casal. De acordo com a condutora do carro, uma balconista de 55 anos, ela trafegava pela rua Antônio Tamponi, sinalizou para realizar uma conversão à direita e acessou a Avenida Prefeito Jacó Nicolau Pacola. Em ato contínuo, sinalizou para fazer a conversão à esquerda para acessar a Rua Holanda, momento em que a motocicleta veio a colidir contra a traseira do seu carro. Com o impacto, a parte feminina que acompanhava o marido como passageira da moto foi lançada por cima do piloto, caindo no asfalto, permanecendo no local até a chegada do socorro, no caso, a unidade de resgate do Corpo de Bombeiros, que conduziu a vítima de 24 anos até a UPA, permanecendo em observação para exames e melhor avaliação médica. O marido dela, de 27 anos, nada sofreu e relatou à polícia militar que transitava com a moto pela avenida, momento em que o carro teria parado repentinamente, não sendo possível evitar a colisão com sua traseira. Ele ainda foi multado por conduzir veículo fora da categoria descrita em sua CNH. A Polícia Militar de Lençóis Paulista registrou ainda, na Vila Antonieta, uma atitude suspeita em um hotel com comportamento indiscreto de um dos hóspedes. Era por volta de 9h14 da manhã, quando a polícia foi acionada, depois que uma ajudante de 53 anos, funcionária do hotel, na Avenida João Pacola, foi queixar-se sobre o ocorrido à gerência. Segundo a funcionária do hotel, ela realizava a limpeza de um dos corredores, quando teria sido surpreendida por um dos hóspedes, um homem de 33 anos, natural de Aurora, no Ceará, funcionário de uma empresa florestal, tentando chamá-la para o interior do quarto, onde o mesmo estava hospedado. Diante da negativa, o suspeito fechou a porta sem dizer nada. A gerência do hotel, depois de tomar ciência desse possível assédio, solicitou a presença da polícia militar. Aos policiais, o acusado relatou que saiu do quarto e fez gestos à senhora da limpeza, a chamando para o interior do quarto para perguntar se seria feita a limpeza. Como a funcionária não foi, ele fechou a porta e voltou a dormir. Ao final, já na delegacia, um boletim de ocorrência não criminal foi confeccionado e as partes liberadas. E essas foram as informações de hoje do plantão de polícia.

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